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É o espaço em que eu venço e o tempo da distância, e volto à velha casa, porque a esperança resiste a tudo.